vivendo no momento não nos baste. Então a gente precisa dividir mil vezes para ver se a gente acredita que nós estamos vivendo. E o que é interessante é que enquanto nós estamos avisando que estamos vivendo, a gente não vive.

A pessoa vai fotografar uma paisagem que ela achou bonita, ela fotografa e daqui a pouco ela vê que ela chegou uma mensagem para ela, já nem lembra mais da paisagem. E nós estamos exigindo o tempo todo essa pressa dos outros também. Eu envio uma mensagem pelo celular, confirma que recebeu, e um minuto depois, se a pessoa não me responde, eu já trabalho com a possibilidade de um infarto fulminante dela. Ou então eu fico nervosíssimo por pensar, meu Deus do céu, ela já visualizou e ela ainda não me deu nenhuma resposta. Pois é. Alguma coisa está errada neste nosso processo. Nós somos vítimas da pressa e estamos desaprendendo grandes virtudes. Saborear a vida, por exemplo. Eu, particularmente, estou fazendo pirraça de vez em quando. Finjo que vou, mas não vou. Porque às vezes eu já fui, já voltei e meu coração continua parado do mesmo jeito, no mesmo lugar. Já fui, já voltei e meu coração continua no mesmo lugar.

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